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2: 21 horas e 1 minuto.
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5: Tá começando o Love Nejo. Você sabe que você vai se apaixonar agora, né? Só música bonita pra você se emocionar, sorrir, lembrar de bons momentos e curtir.
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2: Música linda no Love Nejo. Daqui a pouco a gente tá de volta com sons pra você sofrer e se apaixonar. É, sofrência sempre tem, né? Voltamos já.
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6: 21 horas e 21 minutos.
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2: Já estamos de volta aqui no Love Nejo. Que dia sensacional, hein? Que bom que você tá aqui. Vamos juntos curtir mais música.
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1: 21 horas e 39 minutos.
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2: Esse é Love Nejo, nessa segunda-feira sensacional. Só música bonita pra começar nossa semana. Love Nejo finaliza, mas amanhã a gente tá de volta e eu espero você. Tchau.
3: 21h54.
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2: 21 horas e 57 minutos.

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0: 22 horas e 14 minutos.
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0: 23:47.
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0: 23 horas e 59 minutos.
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0: Meia-noite e 25 minutos.
1: Não adianta insistir. Telefone mudo não pode falar, né?

0: 1 hora e 35 minutos.
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0: 1:59.
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0: 2:14.
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0: 3 horas em ponto.
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0: 3:53.
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0: 5:16.
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0: Agora, com muito carinho, quero chamar para cantar comigo essa linda canção o meu irmão Moisés Cleiton.
1: É um prazer para mim

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0: 5:59.
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0: todos. Obrigado, Paulo Sampaio.
1: Obrigado pelo convite. Valeu,
2: obrigado,
1: São Paulo.
2: Obrigado, Paraná.
1: Tchau, meus amigos.
0: Obrigado,
1: Paulo.

0: 7:53.
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2: Chegando mais sucesso pra galera aí.
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0: Obrigado, galera!
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Bom dia, bom dia, bom dia! Bom dia você que escolheu a WI Web Interiorana nesta terça-feira, minha linda! Obrigada a você pelo carinho da sua audiência, sabia? É uma imensa alegria ter você aqui com a gente, fazendo parte da nossa família aqui todas as manhãs. Que bom! Já preparou o seu café? Aquela xícara fumegante saindo, aquele calor maravilhoso para esquentar a sua mão, certo? E aqui a nossa rádio está para esquentar a sua manhã, a nossa manhã. Então aumente o volume, sorria para a vida e venha conosco, porque o Alô Magal está começando, gente. E que seja uma terça-feira simplesmente abençoada para todos nós. Certo? Que a paz visite a sua casa, que a sua saúde acompanhe seus passos e, se você está indo para o trabalho, que ele renda bons frutos e que nunca lhe falte a fé para seguir em frente. É isso aí, minha gente. Terça-feira, 21 de julho. Faltam somente 10 dias, né, para encerrarmos esse mês maravilhoso, mês julino. A Copa já foi embora, as festas juninas também. Temos aqui uns resquícios de festa julina, que é muito bom, quermesse, os quitutes, muito bom. Mas bora lá, gente, faltam só 10 dias, hein? Bora lá, curtir aí. E as férias da criançada também já está acabando. Papai e mamãe já têm que se programar, ver aí os estojos certinho, as mochilas, se já estão preparadas, já e já nas livrarias, papelarias, repor o que está faltando, certo? Uniforme. Ah, você não voltou das férias ainda? Que beleza! Muito bom também. Mas é isso aí, gente. 21 de julho. Muito bom. Esse dia, terça-feira maravilhosa, aqui em Piracicaba, São Paulo, Brasil. Tá um dia lindo. Aliás, todos esses dias tem feito um céu azul, que maravilhoso. A temperatura também muito agradável. Nem frio, nem calor. Uma temperatura assim que a gente gosta. Certo? Muito bom mesmo. Eu vi ontem na meteorologia que hoje vai esquentar bastante aqui na nossa região, mas a partir de quarta-feira já começa a mudar, já começa a mudança, uma frente fria. Pode ser que chegue, né, até aqui, nessa cidade bem quente que é Piracicaba, pode ser que chegue, mas vai trazer um pouco de chuva, tomara, gente, porque está muito seco. Está muito seco nossa região aqui. Tanto que a garganta está raspando, tá difícil aqui. Mas nada, porque uma umidade relativa do ar excelente seria 60%. Nós estamos aqui nessa região a 30%. Então, isso faz muita diferença. A gente tem que se hidratar bastante, gente. Então, bora lá. Mas como a gente todo dia já é de praxe aqui no nosso programa do Alô Magal, certo? A gente gosta de fazer o quê? Clarear, mandar este clarão de luz, essa vibração bem assim quente, né, para o nosso mundo, para o nosso universo, para as pessoas, para o coração das pessoas. E eu tenho fé, eu tenho muita fé que chega, sabe? Quando a gente faz com muita vontade, com muita fé, ela chega. E é isso aí que a gente procura aqui na Web Interiorana, nesse pequeno espaço da manhã, a gente levar coisa boa, músicas boas, pensamentos bons. E a gente chama sempre os nossos amigos, essa banda que eu gosto muito, que é o Roupa Nova. E vamos clarear junto, gente. Bora lá, só se for agora. Clarear!

isso aí, Roupa Nova. Um pouco de luz na sua vida, na minha vida, na nossa vida. Luz, luz para clarear os nossos pensamentos, porque os nossos pensamentos geram sentimentos. Então, a gente tem que tomar conta da nossa saúde mental. Está muito em voga hoje, hein, no mundo, saúde mental. Estamos muito conectados e pouco nos entrosando, mas pessoalmente. Reparou que a gente está pouco pessoalmente, mais virtualmente? Não, vários estudos já indicam isso. Cada um está ficando mais introspectivo, está procurando menos a rua, está ficando mais em casa, está é medo, não sei, está ficando difícil. E, às vezes, a gente sai e vê várias pessoas, assim, uma com o celular aqui, outra com o celular ali, estão juntos, mas separados. Né? Uma tela os separa, nos separa, né? Porque a gente se inclui também, a gente não pode falar só dos outros, não. A gente tem que pôr a gente no meio aqui da turma. Então, gente, isso aí. Hoje é terça-feira. O que a gente tem para terça-feira, hoje, 21 de julho, hein? Dia 21, o que será que é dia 21 de julho? Olha só. Você gosta de joias? Você gosta? E você sabe de onde vêm as joias? Não? Então, bora lá. Hoje é o Dia Nacional do Garimpeiro. Sabe o que é o garimpeiro? Garimpeiro. Bora lá, então. Garimpeiro. Segundo a legislação brasileira, o garimpeiro é toda pessoa física. E física mesmo, hein, gente? De forma individual ou associada, né, em cooperativas, atua diretamente na extração artesanal de minerais garimpáveis, certo? Como ouro, diamantes e pedras preciosas. O foco atual da data é promover e homenagear o trabalho legalizado e sustentável, incentivando a recuperação de áreas degradadas. Eu acho que mais importante do que o garimpo, né? O garimpeiro é uma pessoa física que está lá tirando sustento, tudo, mas quando acontece isso também, mexe com a natureza, né? Mexe. E depois também tem que ter esse trabalho de recuperação das áreas degradadas. Então, quando a gente vê esse montarel de ouro, esmeraldas, pedras, assim, então a gente fala, de onde veio isso? Né? Não se foi criado aqui fora. Veio da terra e das profundezas da terra. Então, a gente tem que tomar cuidado, porque o que a gente destrói também tem que ajudar a reconstruir. Certo? E sabe por que foi escolhida esta data, dia 21 de julho? O motivo central da escolha desta data está diretamente ligado à figura definida pelo mesmo documento legal como patrono dos garimpeiros, que foi o bandeirante, lá atrás, Fernão Dias Paes Leme. Ele era um bandeirante, ele que veio desbravar, ele pegou aqui o estado de São Paulo e veio desbravar. Então, esse Fernão Dias foi o mais famoso desbravador do período colonial em busca de esmeraldas e metais preciosos pelo interior do Brasil. E essa lei se embasou no dia 21 de julho de 1674, né? Que foi quando esse Fernão Dias partiu de São Paulo para mais uma célebre expedição, a Bandeira das Esmeraldas. Então, Fernão Dias Paes Leme partiu com a expedição Bandeira das Esmeraldas e ele desbravou aqui o nosso Brasil atrás das pedras preciosas. Então, por isso, e foi em 21 de julho de 1674. Então, esse dia do garimpeiro é referente a tudo isso. Tudo tem história, gente. Tudo tem história. É só a gente escafunchar que a gente acha, certo? É isso que eu gosto de fazer e procurar o porquê daquela data, certo? E hoje também é lembrado, 21 de julho, Dia da Memória aos Mortos da Marinha em Guerra. Aqui também teve guerra aqui, bora lá. Mortos da Marinha em Guerra. Vamos procurar onde foi isso aqui? Mortos da Marinha em Guerra. É o dia. Vamos embora. Vamos ver o que será que aparece aqui. Se não aparecer nada, por que ninguém vai... Lá. É um naufrágio histórico no dia 21 de julho de 1944, durante a Segunda Guerra Mundial. A corveta Camacuã, que ela naufragou no Oceano Atlântico.
Então, tem a memória aos mortos da Marinha em Guerra. E esse navio ele atuava na proteção e escolta de um comboio de navios mercantes contra ataques de submarinos inimigos. Então, isso aqui, memória aos mortos da Marinha em Guerra. Olha só. E as vítimas foram 33 marinheiros mortos na Marinha de Guerra. Foi feito em 1969, que foi regulamentada essa data, né, para homenagear todos esses militares e civis da Marinha de Guerra e da Marinha Mercante. Olha só, muito interessante. Você vê que a história é muito bom, a gente saber o que aquela data significa. Muitas vezes as pessoas comemoram, oh, vai ter feriado, e nem sabe do que se trata. Mas aqui, a gente, no dia a dia, a gente vai puxando para saber o que é aquele dia que se interessa. Tá? É muito bom, eu gosto. É um aprendizado. Eu gosto também de levar aprendizado, certo? Mas vamos de música, que hoje a garganta pede, gente. Só um minutinho aqui. A gente vai tomar uma aguinha, a gente já volta. Mas, enquanto isso, Demônios da Garoa e Fábio Júnior, Casinha Branca.

0: unificar, né? Esse trio, esse conjunto aqui, Demônios da Garoa, que já teve várias formações, junto com o Fábio Júnior também, um ícone nosso aqui, um cantor maravilhoso, com várias composições. Então, eu gosto muito de mesclar vários cantores, várias bandas. Olha só que coisa linda que saiu aqui. Demônios da Garoa e Fábio Júnior, Casinha Branca. Muito bom, adorei. Ficou muito gostoso, né? Aquele fundo, aquela música de fundo, os dois cantando, o conjunto e mais o Fábio. Muito bom, muito bom. Espero que vocês gostem dessa junção que a gente faz aqui, né, gente? Então, eu estava falando que a umidade relativa do ar está bem baixa, então, hoje está bem seca a nossa garganta, e, por isso, nós trouxemos aqui ninguém menos, né, do que o nosso amigo Gilson Bom Sucesso, que ele está muito tempinho assim já fora da fazenda. Deixou de fazer o programa no horário dele, mas dá uma passadinha hoje aqui, ele vai fazer o programa junto com a gente para incrementar o nosso programa. Bem-vindo, Gilson, bom dia.
1: Bom dia, Magali, tudo bem?
0: Tudo bem.
1: Magal, nossa Magal, que legal. Bom dia aos ouvintes, aos seus ouvintes, que eu sei que são assíduos.
0: Ah, aqui tem bastante gente que gosta, né, Gilson?
1: Que legal, a gente gosta e gosta demais, né? Mas eu estou à sua disposição, viu?
0: Ah, é, porque eu falei,
1: Eu estou meio ausente, mas é por um bom motivo, né? Certo. Eu peguei alguns compromissos, inclusive um dos compromissos é um compromisso maravilhoso, que é de acompanhar a dona Geni, né? Por alguns dias da semana, em alguns horários, eu tenho acompanhado ela para dar uma força, justamente a minha irmã, né? A Giane, que cuida dela o tempo inteiro, 24 horas por dia, né? E 7 dias por semana. E você sabe, cuidar de idosos não é fácil, é complicado, a gente tem que ter muito carinho e também muita paciência.
0: Sim, e eu tenho trazido bastante esse tema do envelhecimento, porque hoje é a dona Geni que está precisando dos cuidados. Mas eu estou falando que a população brasileira, a população mundial, né, está envelhecendo, todos vamos envelhecer. E eu não vejo aqui no nosso país políticas públicas a esse respeito. Quem tem muito dinheiro, tudo bem, tem as clínicas bem equipadas, mas nós, seres humanos normais, nós não temos para muito aonde correr, não, gente, porque é caro. Não é que é caro, é a gente que ganha pouco, porque o trabalho de um profissional, de cuidador, ele é muito... É caro para quem não pode pagar e barato para quem pode pagar. Porque é um trabalho assim, que dedica, tem que ter muita dedicação, muita disposição e muito amor ao próximo, certo?
1: É, o cuidador eu comparo ao médico, né? Já pensou o médico cuidar de outra pessoa, né? Abrir mão de tudo, porque você vê que você vai de madrugada no pronto-socorro ou no hospital, sempre tem um médico lá, né? Não é? Por mais que o pessoal reclame ainda que falta médico e tal, mas tem, sempre tem. E esse profissional abre mão, às vezes, de festas em casa, está tendo um churrasco, o médico tem plantão. Então, a gente trata o cuidador também como médico, o enfermeiro, as técnicas de enfermagem, né? É uma dedicação que é um dom, não pode ser, é uma missão, né? Não pode ser outra coisa. Então, eu admiro demais esses profissionais, e o cuidador também. Também.
0: É isso aí, Gilson, é isso aí. A gente tem que dividir para não sobrecarregar ninguém, certo?
1: Legal, mas vamos falar de outras coisas também? Vamos falar de esporte? Bonita. Você sabe que o 15 já vai estrear agora, na quarta-feira, no campeonato, na Copa Paulista de Futebol 2026. É, que já está tendo alguns jogos, viu, Magal?
0: É, boa
1: já...
0: sorte para ele, então.
1: Não, o 15, eu tenho certeza, o 15 vai ser campeão. Anote aí, escreva aí. 15 vai ser campeão.
0: Mas a gente sai daqueles jogaços da Copa, né?
1: Você sabe que
0: daí vem pro Brasil que
1: não.
0: O povo tá devagar, quase parando.
1: Não, mas tem muito jogo bom. Olha, nesse final de semana a gente fez a copinha da Superliga.
0: A molecada, pessoal, né?
1: A garotada sub-12, sub-14, sub-16. Jogaços de bola, hein? Vou falar para você. Teve jogo ali que eu achei que foi melhor do que o jogo da França contra a Inglaterra, em que pareceu um amistoso, né?
0: Então, mas eles têm que ser fomentados já nessa idade, como o técnico da Espanha fez. Ele foi lá na base, então todos esses jogadores que estavam com ele vieram da base. Faz muito tempo que ele treina junto com eles. Então, eles formaram praticamente uma família. E eles realmente fizeram jus a serem campeões.
1: E eu, inclusive, fiquei de olho. Tinha um atacante lá,

0: atacante do Camisa 10, Sub-16, com o apelido de Fuscão. Até perguntamos a ele por que Fuscão, ele disse que não sabia. Desde criança chamou ele de Fuscão, então ficou Fuscão. E ele fez 3 gols, mais um desempenho, e ele nunca participou de times profissionais, não. 16 anos, jogando na base ali, e está jogando na escolinha, e ele disse o seguinte: eu só estou aqui jogando por causa dos meus parceiros, dos meus amigos que me bancaram para vir a Piracicaba jogar, porque ele é de Americana. Você vê que o esporte, ele traz o garoto para dentro, para algo melhor, né? O esporte
1: faz isso. Porque variedades tem bastante aí para a molecada.
0: E o Brasil é um celeiro de grandes jogadores, e a gente não entende como chega na Copa e daí não joga nada. Porque tem grandes jogadores no Brasil, sim, a garotada joga muita bola, principalmente o pessoal da periferia.
1: Mas sabe que eu tenho sentido ultimamente? É que eles formam jogadores para vender. Virou moeda de ganho, né? Ganho financeiro. Mas então, por isso que a gente já não tem, eles estão todos fora,
0: não,
1: são
0: Magal,
1: formados aqui, vai mandar embora.
0: É infinito a produção de bons jogadores no Brasil. Tem jogador para distribuir para o mundo, sim. Só que o técnico tem que ter um olhar também interno, né? Dentro do Brasil. Então está pegando, às vezes, estrangeiros que não caem, às vezes, na graça da torcida, e deixa de convocar, às vezes, um Fuscão, Davi, né? Um Fuscão aí, que está aí, até comentei.
1: Porque
0: no jogo.
1: Ele não está na vitrine.
0: Então, mas ali era oportunidade, né? Porque ali ele estava na. No canal da WI, para o mundo inteiro. Então, mas a gente não gostaria que o Fuscão se formasse e fosse para fora. Ficasse no Brasil, vai jogar no São Paulo, por exemplo.
1: Ou no Corinthians, olha que
0: irmão. No Corinthians não sei, mas no São Paulo ele poderia jogar, porque é bom de bola. Bom de bola, vai direto para o São Paulo. Mas deixa eu falar rapidinho para você, Magal, do resultado. Ontem mesmo nós tivemos rodada da Copa Paulista de Futebol. A Copa Paulista de Futebol, só para você saber, quem é campeão e vice da Copa Paulista pode disputar o Campeonato Brasileiro Série D ou a Copa do Brasil. Que a Copa do Brasil, inclusive, dá uns prêmios bem altos, viu? Valores bem altos. Então, é interessante que a Copa Paulista de Futebol tenha essa importância. O 15, ele já se classificou devido ao campeonato da Série D, que ele disputou recentemente, foi desclassificado, mas ele conseguiu já a vaga para o ano que vem. Então, isso é bacana. Então, a Copa Paulista tem grande importância, e o 15 estreia na quarta-feira contra a União São João de Araras, lá em Araras.
1: Araras. E que horas vai ser esse jogo, Gilson?
0: Esse jogo, 19 horas, Magal.
1: E vai ser transmitido?
0: A WI está aí fomentando para transmitir os jogos aí. Vamos ver se a gente consegue. Então, que é dia de semana, né?
1: Dia de semana, né? Quarta-feira, na quinta todo mundo trabalha.
0: Mas nós estamos inscritos, viu? Eu acho que nós vamos ser aprovados aí para ir para Araras. Agora a gente precisa só aprovação de casa. O pessoal de casa nos aprovar para ir, a gente vai.
1: Tá bom. Então, enquanto a gente vai decidir isso aqui, vamos tocar uma musiquinha, que o nosso público gosta de música também. Bora lá. Eu trouxe o Léo Magalhães e Raça Negra. Já vamos mesclar de novo, gente. Bora lá. Vida Cigana, bora! Música.

0: Caju.
1: É, Léo Magalhães e Raça Negra, Vida Cigana, e depois Me Leva Junto com Você. Gostou dessa música, Gilson?
2: Eu gosto muito, tanto do Léo Magalhães, quanto do Raça Negra aí, o Luiz Carlos, porque eles são autênticos, né? Você vê que muita gente, para fazer sucesso, às vezes fica imitando o outro cantor.
1: É.
2: A autenticidade não tem nada melhor do que a originalidade, né?
1: É que nós aqui hoje, ao vivo e a cores...
2: Não, você ser original, aí é você colocar a sua marca no mundo. Sim. Olha aí o que eu estou falando. Hein?
1: Vale aí, gente, é marca.
2: Porque não adianta, você vai imitar, até você fala, pô, o cara imita bem Bruno e Marrone lá, canta bem, né, a música do Bruno e tal, mas passa, né, um segundinho e você já não lembra mais do cara que estava imitando o Bruno. Agora, do Bruno e Marrone você lembra sempre. Por quê? Sim. Porque é original, né, é autêntico, né? Tem o seu timbre, e por mais que as pessoas imitem...
1: Ah, inconfundível.
2: Tanto que vem muitas duplas sertanejas, vem cantar igual o Chitão e tal, mas não ficam, né? Você vê Eduardo Costa, mas o Eduardo Costa é muito parecido com o Zezé de Camargo. Até no início da carreira, o pessoal pegava o CD, logo que o Eduardo Costa começou sua carreira, ele começou a gravar uns CDs, tipo pirata, né? Gravava, tirava uma cópia, botava numa capinha e saía para vender. Daí o vendedor que fazia esse trabalho aí de gravar os CDs em casa e levar para vender na rua, lá no camelódromo, né? O cara não conseguia vender do Eduardo Costa. Ele só vendia do Zezé de Camargo, ele vendia do Eduardo Costa, não vendia. Daí o que fez o danado do vendedor? Do vendedor, ele trocou a capinha e botou do Zezé de Camargo. Ele não falava que era Eduardo Costa, ele falava que era o Zezé de Camargo. Daí vendia tudo. Mas depois o próprio Eduardo Costa foi criando o seu próprio estilo, né? E hoje a gente consegue ver a diferença bem entre Zezé de Camargo e Eduardo Costa. Mas é isso. É difícil quem imita conseguir fazer sucesso. Normalmente tem que ser original. Mesmo que pareça estranho, mas bate em cima... que você vai ver que você vai acabar fazendo sucesso justamente por ser diferente.
1: Porque original não se desoriginaliza, nem se desoriginalizará. É isso aí, né? Aprendemos lá atrás.
2: Com certeza.
1: Você tem mais resultados aí que você queria colocar aqui para
2: o
1: nosso ouvintes?
2: Não, é que o campeonato...
1: Né?
2: Eu estava falando da Copa Paulista, você me cortou, não tem problema nenhum. O programa é seu, você que manda. Mas vai dizer que o Marília aí jogou na sexta-feira, né, pelo Campeonato Paulista de Futebol, e ganhou lá do... Deixa eu ver aqui, deixa eu girar meu computador aqui. Do Grêmio Prudente, né? 1-0 Marília em cima do Grêmio Prudente. Também nós tivemos no sábado o Paulista de Jundiaí versus Primavera, e o Paulista começou bem, venceu em casa por 1-0. Comercial e Noroeste jogaram em Comercial de Ribeirão Preto e Noroeste. Comercial 2-0 em cima do Noroeste. É, jogaram no sábado também. No sábado teve Bandeirante de Birigui contra Linense, 0-0. São Bernardo saiu bem, começou bem, 3-1 em cima do Santo André. Eles que são vizinhos, São Bernardo e Santo André, né? Foi no domingo às 7 horas esse jogo. Foi no domingo dia 19. Osasco enfrentou o Juventus e perdeu para o Juventus, em 1-0 para o Juventus no campo do Osasco. São Caetano perdeu do São José em casa, hein? São José 2-1 em cima do São Caetano. Jogaram ontem, o jogo foi ontem. Né? E que mais? Vai ter agora amanhã, né? União São João e 15 de Piracicaba, fechando essa primeira rodada do Campeonato Paulista 2026.
1: Então, é que essa primeira rodada, né, a gente estava mais focados nos jogos da Copa. Então, até a gente se situar novamente aqui nos campeonatos estaduais, nas ligas menores aqui de cada cidade, vai demorar um pouquinho. Eu acho que já a próxima semana a gente já está mais ligadão nos campeonatos aqui.
2: Só o São Paulo jogar, você esquece a Copa, entendeu? Tá. Porque daí você vai ver verdadeiramente quem é a seleção do Brasil.
1: Nem vou entrar nesse assunto. Mas eu sei que eu quero, hoje é dia de pizza, né? Terça-feira... Pizza!
2: Ontem estava na manutenção, a pizzaria, né, ajustando tudo, fazendo as compras, porque lá o produto é fresco, os ingredientes são fresquíssimos. Então, todo dia o Tuca está lá comprando os ingredientes para fazer a melhor pizza do mundo, do universo, né? Uhum. E eu faz tempo que eu não escolho aqui no rádio, né? No rádio, todo dia eu escolhi uma pizza, né? Então, faz tempo que eu não faço isso, eu vou fazer hoje. Mas hoje eu vou fazer uma homenagem ao próprio Tuca, eu vou pedir a moda do Tuca, essa pizza... Como muitas outras, é ele que inventa, né? Os ingredientes, e fica nota mil, hein? A moda do Tuca, Magal, vem molho de tomate, né, que é aquela base da pizza, mussarela, frango, milho, ovo, catupiry, tomate, orégano e azeitonas. Que delícia! É a número 30 do cardápio do Tuca. Você sabe que o Galo sempre me ajudava a pedir pizza. E ele gostava demais da pizza de beijinho.
1: É gostosa.
2: Coco ralado, leite condensado e cereja. Em homenagem ao Galo, vou pedir a número 51 também. Coco ralado, leite condensado e cereja. Que delícia!
1: Você deve estar com saudades do seu Galo, né? Aí lá na pizzaria do Tucas tem, né, o Galo na parede.
2: Tem a foto do nosso Galo, né? Mas é assim, né? A vida é um ciclo, né? E a gente vai acompanhando o ciclo do mundo, da vida. Então, quando a gente tem a oportunidade, a gente gosta demais do rádio, porque o rádio, depois que, né, é um mosquitinho, é um pernilonguinho que pica, e daí né, a gente fica contaminado mesmo com o rádio. E por mais que fale, ah, o rádio vai acabar, o rádio não vai acabar, é nunca.
1: Ele
2: é
1: pode
2: nunca.
1: Mudar de...
2: De aparelho.
1: Mas ele vai estar sempre junto.
2: Inclusive o pessoal está me perguntando, cadê o John Mendonça? Ô, John Mendonça! Cadê o John Mendonça? John Mendonça... Tem grandes ideias, né, para o futuro, assim, grande expectativa e tal. E ele fechou esse ciclo do rádio de madrugada. Eu achei até que João Mendonça ficou bastante tempo no rádio, porque de madrugada eu não consigo acordar, assim. João Mendonça é um forte e apaixonado também pelo rádio, como todos nós. Ele está reajustando aí o trabalho dele na comunicação. Eu acredito que ele vai para o YouTube, né? A gente tinha feito convite para o João Mendonça e para a WI no YouTube, não sei. Ele estava pensando e não há decisão. Mas do rádio já era um projeto nosso, que não dá tempo de fazer o rádio sempre, e a gente não quer fazer um pouquinho, deixar, fazer um pouquinho, deixar, não. Vamos fazer o rádio direito. Se vai pegar, vai abraçar o rádio, vai abraçar, assim como o João Mendonça fez até a semana passada. E daí ele falou, Jesus, tem um novo ciclo aí. Na sexta-feira eu já me despedi dos meus ouvintes e vou alçar um voo mais alto. Então, legal, né? Eu torço bastante para João Mendonça. Se eu estiver junto com o João Mendonça, eu vou ficar muito feliz. Se não, também estarei feliz, porque se ele está feliz, amigo, a gente tem que sempre torcer para o amigo. Não é para a gente, né?
1: Ontem foi dia do amigo,
2: Dia
1: da amizade. Porque
2: nós não somos proprietários de ninguém,
1: não, de
2: né?
1: De jeito nenhum.
2: Então, amizade é sempre. Amizade é sempre. Trabalhar junto pode acontecer, mas amizade é sempre. Então, João Mendonça deixou o programa do João Mendonça se encerrou na sexta-feira, né? Eu também não sabia, porque de manhã é complicado para mim, eu durmo e às vezes eu não ouvi o programa do João. Mas ele me falou que se despediu tal na sexta-feira. E eu agradeço demais João Mendonça, que trouxe muita audiência para a WI, muita lição, e era muito prazeroso ouvir João Mendonça de manhã, no despertar. A gente ficava até mais leve de ouvir as mensagens de João Mendonça.
1: Viu, mudando um pouquinho de assunto, você gosta assim, gosta de sonho?
2: De sonho da padaria?
1: É.
2: De sonho da padaria? Mais ou menos. Eu gostava mais. É. Não gosto tanto, não.
1: Mas quando você comia assim, o creme tinha que estar bem. Né?
2: Com certeza.
1: O creme pelotado não desce, né?
2: Não, e sabe que o sonho ele vem, a massa do sonho é diferente.
1: Sim.
2: Né? A massa do sonho já é diferente. E aquele creme maravilhoso.
1: Maravilhoso.
2: Maravilhoso.
1: Mas aquele creme eles têm que estar bem, bem certinho, né? Bem apetitoso, né? Porque se ficar com aqueles pelotes, já comi sonho que o creme estava um pelote. Daí não desce, não desce. A massa pode estar maravilhosa, mas se o creme não estiver bom. E por que acontece isso? Porque o creme ele tem que ficar mexendo, mexendo, mexendo, mexendo, mexendo. 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E agora, eu acho que é o de WhatsApp, né, Gilson? Temos aqui gente nos...
2: Tem recadinho, né? Nossa, que saudade do meu WhatsApp, hein? Quando eu ficava lendo minhas mensagens aqui, né? A interiorana.
1: Temos aqui a turminha lá da Rádio Web, né, interiorana, o Jorge Bolt, que é lá de Santa Bárbara do Oeste, barbarense aqui próximo, os nossos vizinhos. É,
2: esteve final de semana aqui em Piracicaba, é, junto com a dona Jani.
1: Daí temos também o Rogério Silvino, da RS Mecânica, lá de Tanquinho.
2: Rogerão, né? Nosso tremendão do Saltinho.
1: Ele, da RS Mecânica, está todo dia aqui sintonizado com a gente, então é um ótimo mecânico. 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Sempre aqui com a gente na nossa audiência. Muito obrigada para você, Rogério Silvino, e todo o povo aí. Dona Cristina também, sempre na audiência nossa. Um abraço para vocês aí todos de Tanquinho, Iracemápolis, Limeira, Sorocaba, Sumaré, Cordeirópolis, gente, Campinas, muita gente. E de Piracicaba também, muita gente aqui com a gente, né, Gilson? É muito bom.
2: É verdade. O Rogério lá em Tanquinho, além de especialista no seu carango aí para dar aquela manutenção, nas horas vagas ele é churrasqueiro, sabia?
1: É, eu fiquei sabendo.
2: Diz que é ótimo churrasco. Eu nunca provei. Não sei, eu não posso, assim, né, testemunhar a favor do Rogério em relação ao churrasco, porque eu nunca provei.
1: Ó, Rogério, tá na hora de você convidar seu amigo aqui para um churrasco? Ah, isso aí, né, Gilson? Mas brincadeiras à parte, hoje é terça-feira. Você gosta de terça-feira, Gilson, ou não?
2: Eu acho que é o melhor dia da semana, terça-feira. Ah, mas não é domingo, não. Para mim é terça-feira. Porque a segunda é terrível, então a terça-feira parece que as coisas já entraram no trilho. Segunda, aí você segue mais tranquilamente, sabendo, final de semana está longe, não vou nem pensar, o final de semana passada já foi, então daí na terça-feira eu acho que é um dia bacana.
1: É, eu gosto de terça-feira, eu tenho minhas palestras na terça-feira, amo. E hoje é dia de palestra, porque eu sempre saio de lá com muitas coisas. Eu aprendo muitas coisas e eu gosto de dividir tudo que eu aprendo com o povo aqui. Eu vou mandar uma música, pode?
2: Fique à vontade, o programa é seu.
1: Já escolhi uma aqui, ó, já escolhi uma aqui.
2: Se deixar, eu fico falando o tempo inteiro, é melhor você tocar a música.
1: É, eu vou tocar um country do Santo Fole.
2: Que legal.
1: Um beijo para me enlouquecer. Bora lá.
2: Vamos lá.

0: Santo Fole, Santo Fole, é um country. Um beijo para me enlouquecer. Que legal. Gostou da música, Gilson?
1: Gostei, sim. Música maravilhosa, né? Tem música que realmente marca, né?
0: Você não, eu não consigo ficar parada ouvindo um country. Não consigo.
1: É bom demais.
0: É bom demais. E agora, o que nós vamos falar, Gilson?
1: Então, você sabe que depois da Copa do Mundo, Magal, o pessoal está se focando, está focando, né? Na política, nós temos eleições muito importantes, eleições no plural mesmo, porque a gente vai eleger, ó, presidente da República, governador, deputado federal, deputado estadual e...
0: Senadores,
1: aliás, vão ser eleitos dois senadores por estado. Então, quer dizer, trabalho é árduo, viu, gente? Você que é eleitor e precisa prestar bem atenção em quem votar. Porque você vota para presidente, a gente fica todo mundo focado a quem é o presidente. Mas o Senado é muito importante e também o Congresso em si é importante, né?
0: E ontem teve uma notícia, né, que você pode. A pessoa que está em trânsito, ela pode votar. É só você ir lá em algum cartório ou mesmo pelo aplicativo do GOV, você, pelo cartório eleitoral, você pode pedir autorização para você votar em trânsito. Olha que legal. Então, se você está em outra cidade, você pode votar, sim, através do...
1: Então, quer dizer que se você estiver nos Estados Unidos,
0: não,
1: você pode votar?
0: Não, internacional não, só não? Dentro do país.
1: Mas quando você está fora,
0: você
1: pode.
0: Quando você está lá, você tem que ir lá.
1: Não, você pode votar,
0: você
1: né?
0: Você pode votar, mas tem acho que todos os trâmites aí, né?
1: O votar em trânsito, aqui. Por exemplo, eu falo assim, ó, eu vou estar em Araçatuba no dia 4 de outubro, que é o dia da eleição. Então, eu já sabendo
0: mas
1: que eu estarei lá...
0: Mas o meu campo eleitoral aqui em Piracicaba.
1: Não, mas eu sabendo, eu posso votar lá. Mas tem que agendar.
0: Tem que pedir uma autorização aqui para o cartório eleitoral da sua cidade. Mas eu acho que é uma evolução, né? Chega desse negócio, não votei porque eu não estava na minha cidade. Tá em trânsito, então você pode votar.
1: É que talvez você, tão antecipadamente assim, você não sabe onde você vai estar, né? Mas deixa eu falar para você, Magal, que ontem também foram divulgados os números pelo Tribunal Superior Eleitoral, e eu já tenho os números aqui de Piracicaba, né? O número de eleitores que vão votar, que estão aptos a votar, né? Você acha que Piracicaba tem quantos mil habitantes?
0: Não faço a mínima ideia.
1: Não chega a 500 mil,
0: não
1: né?
0: Não chega. Não,
1: 470 mil, mais ou menos, né? Mas 310.331 moradores de Piracicaba estão aptos a votar nas próximas eleições. É bastante gente, 310 mil, né? O número representa um crescimento de 1%. 1% em relação às últimas eleições, né? Quando a cidade tinha 307 mil, então cresceu. Agora 310 mil, porque muita garotada completaram a idade para votar, né?
0: Mas então, será que nesse número aí estão os idosos que não votam mais ou são os que estão aptos? Porque a partir de 70 anos você não é mais obrigado a votar.
1: Não, mas você é apto a votar. Você vota se você quiser, mas você só está liberado de querer ou não votar. E a sua opinião é que vale. Você não é obrigado, você não vai tomar multa se não votar depois
0: dos
1: 70 anos.
0: Por exemplo, a minha mãe e a sua mãe, elas estão aptas a votar, mas elas não vão. Elas já entram nessa...
1: Provavelmente sim, então, né? Então, e a gente sabe que a população vai envelhecendo, então tem mais gente acima de 70 anos do que tinha o ano passado, né?
0: Certo.
1: Provavelmente seria algo natural.
0: Então, a gente nunca parou para pensar, né? Uhum. Muitas pessoas que já passaram de 70, 80 anos, elas estão aptas a votar, mas elas não vão. Elas não interessa mais. Cumpriram já o seu papel.
1: O primeiro turno das eleições, Magal, vai ser no dia 4 de outubro, né? Nós estamos há 76 dias aí das eleições, está na hora da gente já começar a escolher nossos candidatos, né? Serão escolhidos o presidente da República, como eu falei, o governador, o senador e deputados federal e estadual. E o segundo turno está marcado para o dia 25 de outubro.
0: Oh, então que bom, eu vou estar aqui. Aqui, eu vou poder votar.
1: E sabe que dia 25 de outubro que é?
0: 25 de outubro?
1: Aniversário do professor Jota Duarte.
0: Ah, parabéns
1: para
0: ele antecipado.
1: Então a eleição vai coincidir com o aniversário de Jota Duarte. Já o Estado de São Paulo, como um todo, é responsável pelo maior colégio eleitoral do país, hein? O número de eleitores no Estado de São Paulo, Magal, é 34.667.793. Foi, né? Foi em 2022. Agora subiu para 30... caiu. O número caiu. O Estado de São Paulo, viu o número de eleitores. Caiu. Nós temos menos eleitores agora, hein?
0: Sim.
1: Temos menos eleitores. Será que morreram?
0: Nossa.
1: O Total é formado... Ah, isso é interessante demais para você, Magal. Ó, o Total é formado, na maioria, por mulheres.
0: Então, mulherada, bora lá.
1: Mas você vê que o número de mulheres no Congresso, ou mesmo para governadora, presidente, é muito pequeno, né?
0: Sim.
1: Será que nós vamos ter candidato mulher para presidente da República? Parece que não. Ou seja...
0: Está meio confuso esse cenário, porque... mulher que não é mulher, vai defender a mulher, então a gente fica meio, está ficando meio perdido.
1: Não, mas é
0: uma presidente que foi também presidente não teve uma boa repercussão, né, no meio, né? Então fica meio complicado.
1: Mas eu, como homem, olhando esse cenário, eu fico falando.
0: Essa mulher está ligada em tudo.
1: Não, mas elas não estão presentes no Congresso, o número é bem pequeno. Se elas são a maior parte dos eleitores, né? Se você somar homem e mulher, mulher é maior, o número de mulheres que votam é maior, porque tão pouca representatividade. A mulher comanda a casa, né? A mulher faz a compra, a mulher cuida das crianças, vê a escola das crianças, enfim, vê tudo, vê os pais, vê até, toma conta até da sogra. E daí, quando vai para a política, a mulher se ausenta. Será que é por isso mesmo? Porque ela tem tanto trabalho doméstico. Exatamente. Que não sobra tempo para ser...
0: Prioridade.
1: Ela prioriza a família e não a política. Porque, talvez fosse isso, né?
0: Com certeza, porque... E é difícil também você... Ser mulher, nesse mundo, é difícil. É pôr a sua cara para bater, então, pior ainda. Porque quando se pega para uma mulher, joga muito baixo com a mulher. Né? Então, muitas vezes ela é espizinhada. E até pelas próprias mulheres. Certo? Pior disso é que pelas próprias mulheres. Então, quando você... teve uma mulher em expansão, ela já foi muito ela já sacrificou muita coisa e já pisaram muito nela. Então fica complicado. Mas eu queria trazer um dado aqui que a gente tem que agradecer ainda que a gente pode votar. Porque você viu o que aconteceu na Nicarágua? Não viu o que aconteceu? O Daniel Ortega simplesmente ele foi. Num discurso lá que ele foi fazer, ele simplesmente falou que não haverá eleições. Certo? É o ano que vem que teria eleições, ela falou que não vai ter eleições mais, ele está concretizando que vai ficar lá. Simplesmente não vai ter mais.
1: É um ditador, civis, né?
0: Não vai ter mais. Faz 20 anos que ele está já, né, no cargo dele, e agora ele falou que ele não vai mais ter eleições, não vai ter mais. Vai ser um. Ele nomeou a esposa dele como a co-presidente. Certo, então está ele e a mulher dele.
1: É a família.
0: E não vai ter mais... direitos civis também foram cortados.
1: É muito perigoso, né? Quando se trata de política, a coisa
0: poder,
1: é muito...
0: Poder é tão passageiro, gente. A gente já está aqui
1: e, às vezes, um povo que está acomodado.
0: Também.
1: Fala assim, pô, a gente vai brigar, não vale a pena. Não vou mandar meu filho para a guerra. Deixa ele lá. O que ele influencia nós aqui... A gente tem que se virar, a vida sempre foi assim. Se sair, se vai entrar outro que talvez seja pior. Então, deixa esse mesmo. Talvez a população tenha esse pensamento, sei lá. Né? No Brasil, a gente sabe que dos últimos presidentes todos aí, para mim, nenhum valeu a pena ter votado. Né? É. Se eu puder, eu pago a multa e não voto mais, porque, pelo amor de Deus. Né? Mas se tratando aqui do...
0: Mas não é só presidente, não. A partir da Câmara de Vereadores, depois deputado estadual, federal, senador. Gente, é impressionante. E os pendurucalhos, né, indo embora.
1: Mas deixa eu contar uma coisa para
0: você. Eu queria fazer uma pergunta. Se a pessoa que se candidatasse ao cargo não tivesse todas essas extensões de penduricalhos, de todas essas mordomias, o salário fosse fixo para todos, eu queria saber quem que colocaria a sua vida lá. Ninguém. Ia muito, ser muito pouco.
1: Mas deixa eu te falar, você sabe que os vereadores, se você somar os votos de todos os vereadores que estão hoje na Câmara Municipal de Piracicaba, eles são... a minoria votou neles. Não foi a maioria que escolheu. Porque são muitos candidatos e os votos pulverizam. Então, são os melhores votados que estão lá? Também não. Porque através dessa apuração desses coeficientes... Estão lá, o partido que mais recebeu o voto coloca mais cadeiras. Então, quer dizer, tem vereador que está lá e foi menos votado do que um outro vereador de outro partido. Foi por causa da soma dos votos do mesmo partido é que eles foram eleitos. Ou seja, eles não são nem eleitos por um número expressivo, muitas vezes, influenciam bastante na Câmara Municipal. Tudo isso eu acho que deveria ser repensado, aquele voto distrital, o parlamentarismo, que todo mundo pensa que é um monstro, e eu acho que não, eu acho que o parlamentarismo poderia ser instituído, porque eu acho até, na lógica, eu acho que é um bom negócio. O parlamentarismo é quando você tem o primeiro-ministro, e daí é mais fácil você tirar o primeiro-ministro que está atrapalhando do que você fazer um impeachment para presidente. Então,
0: está fazendo algo... uma brecha aí do parlamentarismo. Lá na Inglaterra, tomou posse o novo primeiro-ministro. O anterior não estava muito bem visto, não estava fazendo o serviço dele legal. Já fizeram uma eleição rapidinho, ó, já se mandou, então, já se mandou, já colocou o outro lá.
1: Isso dá o quê? Credibilidade ao Congresso e também uma facilidade em você melhorar aquilo que está ruim. Agora, se você não pode trocar nunca, para você fazer um processo de impeachment, é tanta negociata que acaba não acontecendo. Então, a gente desanima em relação à política. Mas deixa eu te dar os números aqui, Magal, ó, só para a gente fechar. Ó, no estado de São Paulo, o número de eleitores feminino, as mulheres, são 53,25%. Os homens, 46%. Só aí dá para você ver que, se a mulher quiser, ela consegue mudar a política aqui. Em relação à faixa etária, você falou das pessoas mais idosas, tudo mais, né? Tá assim, ó, a faixa etária de 16 a 24 anos é 10% dos eleitorados. De 40 a 44, 10% também. 45 a 49 anos, 9,92%, quase 10%. 35 a 39 anos, 9,5%. Essa é a faixa etária aí dos eleitores. Não fala acima dessa idade,
0: não,
1: né?
0: Não fala acima deles, praticamente
1: dessa idade. Eles não levam em consideração.
0: 60 a mais já está descartada. Ai, meu Deus do céu. É complicado.
1: Ó, a pessoa que vai precisar faltar no dia da eleição, ela pode justificar a ausência no aplicativo do e-título no dia da eleição. Então, ela entra ali e já justifica, não precisa ir em nenhum local, né? Não precisa apresentar documento nenhum. Se você tem o e-título aí, já está tudo certinho. É só você justificar que você não vai poder estar no dia. Quem justificar no prazo de até 60 dias após a data do pleito, não precisará pagar multa, mas terá de preencher um formulário e entregá-lo no cartório eleitoral. Passados 60 dias, que foi a eleição e você não votou, né, passados 60 dias depois da data da eleição, uma multa será cobrada por turno para que o eleitor regularize a sua situação na Justiça Eleitoral. O valor da punição vai ser definido ainda pelo juiz eleitoral. Tá?
0: Olha a palavra punição, meu Deus.
1: O TSE explica que a multa varia entre um mínimo de 3% e o máximo de 10% do valor de base do cálculo. Ou seja, R$ 35,13. Esse valor pode ser aumentado em até 10 vezes com base na situação econômica do eleitor. Se for rico, vai pagar aí R$ 350.
0: Ah, mais fácil ir lá votar e pronto.
1: Gente. É, mas quem declarar estado de pobreza ficará também isento do pagamento. Ou seja, praticamente não há punição. Então, se por bem você falar, não, hoje estou com dor de barriga, não vou votar.
0: Ah, meu churrasco.
1: Aí, aquela cagada que ia fazer uma coisa.
0: Não, assim, fica lá. Isso aí, pelo amor de Deus. Mas vamos embora lá, que eu preciso atender a minha ouvinte assídua aqui. A Marilena me pediu já ontem à noite. Alejandro Sanz, Coração Partido. Bora lá curtir, Gilson, para a gente tomar uma água.
1: Vamos lá, música internacional aqui
0: com
1: na Interiorana.
0: Certeza.

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1: Isso aí, tá na interiorana, tá bacana. E nós tivemos aqui, Coração Partido, Alejandro Sanz, que legal, né? Gostoso ouvir essa música, assim. Legal, né, Gilson? Sempre ter aqui um internacional na nossa web interiorana.
2: Legal, e agora são 9 horas e 46 minutos, como voa a hora,
1: voa,
2: né?
1: Voa, voa a hora, voa o
2: dia. Puxa uma conversa.
1: Hein? Voa a semana, voa o mês, quando a gente vê, já foi o dia.
2: Tem que aproveitar, né?
1: Tem que aproveitar. E trazer sempre coisa boa para a gente, né, Gilson? E sempre que a gente não pode ficar alienado das coisas que acontecem ao nosso redor, sempre. Mas a gente não pode trazer para dentro, deixar que isso deixe o nosso coração mais duro, né, menos insensível.
2: É, mas você sabe que eu estava vendo uma notícia agora. Aconteceu ali em Rio Claro, vizinha nossa, Rio Claro, aqui, né? Pertinho, no hospital.
1: Aliás, Rio Claro e Limeira, muita coisa triste acontecendo aqui na região, aqui próximo da gente. Estava vendo ontem. Nossa, eu não gosto de comentar, mas eu vejo assim só por cima e falo, meu pai.
2: Mas aconteceu um caso ali em Rio Claro com um nenenzinho, o Noah. Você lembra
1: nossa,
2: do
1: Noah? Nossa, o Noah.
2: Você lembra de uma criança
1: eu
2: chamada
1: lembro,
2: Noah?
1: Lembro, Noah, mas não é a daqui, né? Nós conhecemos em outro lugar.
2: É, esse Noah nasceu no dia 15 de junho, nasceu com alguns probleminhas e foi internado na UTI, né? É muito comum, na verdade, os nenenzinhos quando nascem, às vezes um probleminha no pulmão, ou um problema cardio, né? E o Noah ficou internado durante um mês. Um mês ali em Rio Claro, na UTI, e os pais, né, sempre acompanhando de perto, torcendo, rezando, orando muito. Mas no dia 15 agora passado, dia 15 de julho, depois de um mês de internado, ele teve uma parada cardíaca. E os médicos correram, tentaram reanimá-lo durante 45 minutos. Daí eles deram como morto. E tem todo um protocolo a ser processado, né, no hospital, quando um bebê morre, ou qualquer... qualquer pessoa morre, e passa algumas horas até eles prepararem todo o corpinho, no caso do Noah, né, para mandar para o velório, né, para enviar para o velório. E depois de ter passado 2 horas, uma funcionária que justamente faz esse trabalho de preparar o corpo, estava ali no salão onde estavam vários corpos, e ela escutou um barulho, como um saco plástico se mexendo. E ela olhou, era onde coloca o cadáver, sabe? Aqueles sacos pretos. E ela viu se mexendo. Ela foi lá verificar, né? Levou um susto primeiro, porque quando você está num ambiente desse, você já fica meio estranho, né?
1: Qualquer barulho, você já fica esperto.
2: E ela levou, e quando ela abriu aquele saco preto, era o Noah se mexendo, buscando respirar, tentando respirar, buscando o ar. E ela ficou super nervosa, correram, chamaram os enfermeiros e tal, chegaram, mas, infelizmente, ele morreu.
1: Nossa!
2: Ele morreu. E, então, houve todo esse barulho, né, enfim, né, de se pensar, será que ele poderia ter sido salvo? Ele não estava morto ainda. E alguns médicos até disseram que poderia ser espasmo, né? Porque
1: sim,
2: todo cadáver acaba tendo alguns espasmos, sim, depois de algumas horas. Mas ainda está sob investigação. Mas que triste, né? Que triste, né?
1: Já por ser criança, é uma tristeza maior, certo? Mas depois de 45 minutos tentando reanimá-lo, provavelmente seria um espasmo mesmo, né?
2: A mãe disse que ele era um guerreiro, né? Por todo esse mês ele foi um guerreiro, e até depois que estava dado como morto, ainda ele estava lutando para a vida. É isso, a notícia é triste, mas
1: né?
2: É algo que acontece, e é algo que a gente tem que levantar sempre, uma observação de quem realmente, né, quem trabalha com o ser humano, com a vida, com a saúde do ser humano, tem que prestar muito bem atenção.
1: Tem que ser dedicação. A pessoa que trabalha com um ser humano assim tão próximo tem que ter muito amor, tem que ter empatia. Tem que ser mesmo um propósito, porque não é fácil conviver num ambiente assim, ainda mais quando você está ligado mais à parte já do final da vida. Então, é muito complicado. Tem que ser assim um amor imenso no peito. Eu estou trazendo o Vando agora, assim, para suavizar um pouquinho a nossa programação. Né? Está faltando um abraço? Bora lá com o Vando, então. Está faltando um abraço.

0: gravando, tá faltando um abraço. Que legal, é muito bom um abraço caloroso, certo? Você já abraçou seu filho hoje? Já abraçou sua mãe hoje? Não, é muito bom um abraço caloroso já de manhã, fazendo com que o dia fique bem mais gostoso, certo? Mais se sentindo amado. Você sabia, Gilson, que ontem também estava vendo aqui? Eu vejo, vasculho bastante aqui as notícias, as reportagens, tanto aqui no nosso país, em outros países. E eu estava vendo que na Suíça, os funcionários públicos, os políticos, eles vão trabalhar assim, ou de bicicleta, eles vão com o carro deles. Com o carro deles, né? Não é do Estado, não é do governo, nada. E aqui um deputado quer fazer uma lei para os políticos, os nossos políticos aqui, usarem o carro particular, os carros deles, né? Os carros particulares, para eles irem e virem do trabalho. O que você acha disso? Você acha que aqui pega? Tem chance de pegar essa lei aqui nesse país?
1: Eu acho muito difícil, porque quem vota se pode isso acontecer ou não são os próprios políticos que têm a comodidade de ter o carro do governo trabalhando para ele.
0: Tirar,
1: né? Às vezes até com motorista, né?
0: Não, aqui a gente vê, é carro de última linha, certo?
1: Blindado.
0: Com motorista.
1: E segurança.
0: Segurança e combustível. Combustível até o prazer. Vai,
1: o
0: vem.
1: Combustível é o mais barato, acho.
0: É o mais barato. Mas é assim, é uma. É um, aqui não pega. Eu acho que
1: fora
0: aqui não pega.
1: Fora notas superfaturadas.
0: Ah, né? Sempre dá para tirar um pouquinho demais daquele lugar que você já está recebendo, certo? E ontem o TCU teve os penduricários lá do Supremo lá, já foram aprovados, né? Vai dar um rombo aí, mais ou menos. E o TCU também, o Tribunal de Contas da União, também os funcionários também querem 40% de aumento.
1: Uhum.
0: Mas eu estava vendo lá, tem salários de 1.800, 2.000, é assim, são salários baixos também. Lógico que tem os cargos de confiança e de segurança que devem ganhar bem mais, mas 40% de aumento, se estava defasado, tudo bem que está defasado, mas por que que você deixa tão defasado assim?
1: Eu não sei como tem tanto dinheiro para pagar tanta gente, não?
0: Então, porque falam assim milhões, milhões, milhões, a gente não consigo nem visualizar os zeros.
1: Eu acho que o dinheiro, principalmente no Brasil, acho que não existe mais lastro, não.
0: Ah,
1: né?
0: Não existe, já foi embora. Já
1: foi, já era, né? Deixa eu falar uma curiosidade para você, Magal, da Copa do Mundo ainda.
0: Fala.
1: Você sabe que durante o jogo entre a Argentina e a Espanha, Espanha e a Argentina, algumas pessoas não estavam acompanhando o jogo porque estavam voando. Né? Então, uma curiosidade, tinha um voo que saiu de Buenos Aires para Madrid na hora do jogo. Então, ninguém sabia, só o piloto sabia o que estava ocorrendo, porque o piloto tem a comunicação, né, com os aeroportos.
0: E lá em cima
1: nada, ninguém.
0: Né?
1: Tá todo mundo na torcida sem saber o que estava ocorrendo. Só iam saber depois que chegasse.
0: Uhum.
1: Mas daí o piloto acompanhando, ele não se aguentou, né? Ele teve que contar. Então, no voo, como era Buenos Aires para Madrid, só tinha argentino e espanhol praticamente, né? Metade mais ou menos espanhol, metade argentino. E o piloto, ao saber o resultado final, ele quis anunciar durante o voo. Uhum. Então ele começou dizendo, ele que era espanhol, que é espanhol, né? Ele disse assim: quero parabenizar os nossos amigos argentinos. Quando ele falou assim, o pessoal começou a pular, a gritar, as crianças gritando, né, que a Argentina teria sido campeã. Daí ele esperou o pessoal acalmar um pouco e falou: não, deixa eu terminar a frase, pelo vice-campeonato.
0: O avião caiu nessa hora.
1: Ele usou dessa brincadeira que foi gravada e postada aí nos TikToks da vida.
0: Ah, mas eu também vi no avião também, quando um outro voo, ele foi falar que a Espanha tinha conquistado o troféu lá, a Copa do Mundo, e ele falou assim que ele sentia muito em dizer, mas que as pessoas que estavam usando o uniforme da Espanha, que só tinha uma estrela, eles iam ter que comprar outra, porque agora são duas
1: legal.
0: Estrelas na camisa. Ó, daí foi, o avião até balançou.
1: Aí é bacana.
0: A gritaria, né? Geral. O uniforme da Espanha, que só tinha uma estrela, eles iam ter que comprar outra, porque agora são duas
1: legal.
0: Estrelas.

0: nossos amigos, que eu já vou deixando aqui, já encaixado aqui um hit aqui para a gente já fechar o nosso programa e convidando vocês amanhã às 8h30, gente. Não me deixem só, venham aqui comigo fazer companhia, passar essa manhã, um pedaço dessa manhã, na nossa companhia aqui na Web Interiorana.
1: Eu que agradeço aí também aos seus ouvintes, suas ouvintes e seus ouvintes, que estão sempre ligadinhos no Alô Magal. E quero agradecer a você também pelo espaço. Deu para matar um pouquinho a vontade de fazer o rádio. O rádio é algo que a gente gosta demais de fazer, né? Independente de quantos ouvintes a gente tem, a gente não liga não, porque a gente sabe que se é ouvinte nosso, é gente boa.
0: Com certeza.
1: E a gente gosta demais de estar com vocês aí do outro lado aí do celular.
0: E a gente, né, gosta de planejar, de programar, né? Fazer a programação, escolher as músicas, mandar os recados, fazer a integração da gente com eles e para o mundo. Porque a gente não fica só aqui na nossa cidade, na nossa região. Muita gente de fora também ouvindo, matando saudade aqui do nosso Brasil.
1: É claro que se eu tivesse que escolher entre o rádio e o trabalho que eu faço, eu ficaria com o rádio, com certeza. Passaria aqui o dia inteiro. Certo. Mas não dá. Mas agradeço a todos e muito obrigado a você também, em especial.
0: Tá certo. Quando você quiser, é só aparecer aqui que a gente coloca mais um microfone, mais um botãozinho nos vários que já temos, e a gente faz esse programa junto aqui, porque é muito bom fazer, bater papo, trocar informação. É muito gostoso, né, gente? Espero que vocês tenham curtido a nossa programação agora de manhã e continue aqui com a Web Interiorana, que sempre tem música boa. E a gente vai deixando vocês com a Ana Castela e o Zezé de Camargo e Luciano. Você vai ver. E eu vejo vocês amanhã aqui na Web Interiorana, gente. Tchau e um grande abraço!

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1: Bom dia! Olá, bom dia, bom dia, bom dia. Tudo beleza por aí? Hoje, 21 de julho de 2026, eu sou Kleber Salles, estou na área, estou chegando para te fazer companhia em nosso Manhã Mais Que Demais, 2 horas de muito sucesso, de muita animação, muita alegria e descontração, né? Para que você se sinta bem, viu? A gente, o objetivo nosso é fazer você se sentir bem ouvindo o rádio, né? Porque o rádio faz companhia, o nosso programa faz aquela companhia bem bacana aí pra você curtir sucessos e cantar junto com a gente aí. Quero ver todo mundo cantando, hein? É, já pensando o quê? Eu sei que você vai cantar aí, viu? A gente tem um dispositivo aqui que a gente, né, que mostra quando o ouvinte está cantando. Brincadeira, viu? Senão o pessoal vai pensar que é verdade, rapaz. Brincadeira da produção nossa aqui, viu? Bom, vamos lá. Hoje é 21 de julho de 2026, criançada tá de férias ainda, né? É, contagem regressiva para acabar as férias, será? Meu Deus do céu, passa voando, né, gente? Hoje é o Dia Nacional do Garimpeiro, um abraço aí para todos os garimpeiros ouvindo aqui o nosso programa. De repente tem algum garimpeiro ouvindo o nosso Manhã Mais Que Demais, será? Será que sim? Será que não? É, não sabemos, viu? Não sabemos, né? Mas vamos lá, vamos começar o Manhã Mais Que Demais. Aqui a gente vai rolar muito sucesso, muito som bacana para você que nos ouve em casa, no trabalho, no carro, onde você estiver. O Manhã Mais Que Demais vai junto com você. A gente vai dando eco, né, para tudo quanto é canto, norte a sul, leste a oeste. Só dá Manhã Mais Que Demais na sua terça-feira. Segura!

0: Obrigado, gente. Incrível. Obrigado, meu parceiro.
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Pitbull com Kisha Timber na programação do nosso Manhã Mais. Que demais! Bem legal esse som, hein? 2013, rapaz, como o tempo passa, hein? Tempo voa, viu? Essa música parece que foi ontem que era sucesso, era lançamento, né? Henrique Juliano, A Maior Saudade, música de 2021, outra que parece que foi ontem também que saiu, né? Que lançou. E a gente vai seguindo em frente com os grandes sucessos de todos os tempos. Tem Wesley Safadão e Natanzinho Lima.

0: Michel Teló com Metamorfose Ambulante, fechando a primeira sequência do Manhã Mais Que Demais por aqui. Teve Roberta Tiepo também, né? Com Fico Assim Sem Você. Roberta Tiepo, que é radialista também, né? É, tem uma voz linda também no rádio. Daqui a pouco a gente volta com mais músicas no nosso Manhã Mais Que Demais. É a sua manhã de terça, né? Terça-feira, minha gente. Obrigado pela companhia, pela audiência. Vamos seguindo, hein? Já já eu volto.
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4: Dez horas e 29 minutos.
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6: 10 horas e 30 minutos.
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1: E sequência top foi essa, hein, papai? Já, já tem mais, segura aí.
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2: 10 horas e 56 minutos.
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2: Opa, voltamos. Sertanejo Classic está de volta com as clássicas para você.
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0: quebrar soldado é com dois soldados. 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

0: Edgar.
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1: Essas são as últimas de hoje do Sertanejo Classic. Fica triste não, a gente volta na próxima edição com mais clássicas pra você. Fui, beijos e até lá!
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0: 11:25.
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0: 11:34.
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0: meio-dia e 33 minutos.
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5: Alô, Brasil! Chegamos nessa terça linda! Começamos a partir de agora com o Baú Sertanejo. Como é que tá aí, gente? Tá bom? Ah, que bom então! A partir de agora tem Baú Sertanejo na sua comunicação, Diego Ferrari. Aumenta o som, Baú Sertanejo já está no ar!
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0: O sertanejo trazendo o que foi sucesso e o que é sucesso aqui do sertanejo pra você. Não sai daí não, já já tem mais.
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2: Meio-dia e 51 minutos.
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0: Muito bem, minha turma, de volta com o Baú Sertanejo e você ouve aí as grandes emoções novamente, hein? Aumenta o som, mais uma subsequência está chegando.

0: O sertanejo, uma sequência melhor do que a outra aqui pra você ouvir, curtir e relembrar. Daqui a pouco tem mais, não sai daí não.
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2: 13 horas e 9 minutos.
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6: A música tem uma importância muito grande para nós e para a música sertaneja de uma maneira geral.

0: E voltamos daqui a pouquinho, depois do intervalo.
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2: 13 horas e 26 minutos.
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0: Eita, moda boa é essa aí que tá chegando aqui no nosso Baú Sertanejo.
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1: Meus amigos, enquanto descansa, a gente dá mais uma volta ao mundo aqui, tá? Agora, mais um modão. Música, divina música, que me envolve neste momento. Através desta mensagem, meu eterno agradecimento. Luz, amor e paz.

0: Enzo, volta já, não sai daí não.
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2: 13 horas e 44 minutos.
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0: Isso é Baú Sertanejo no seu rádio, no Sai da Sintonia. Já já voltaremos com mais.
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2: 14 horas e 2 minutos.
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0: Eita coisa boa, é relembrar as grandes emoções. Está de volta o Baú Sertanejo.

Valeu, turma. São as últimas de hoje, dessa terça-feira aqui na sua rádio mais ouvida. Obrigado aí pela tua sintonia, pela tua audiência. A gente se encontra amanhã com muito mais alegria pra você. Beijo no seu coração, fica com Deus e até...

Sorrisão do rosto, vem comigo, é a tarde mais que demais, com muita música boa, muita descontração, muita alegria pra você. A Camila Cabello passou por aqui, Felipe Rodrigo, Caôs de Alguém, ai, por aqui continuamos, né, a nossa tarde mais que demais, recheadíssimo de muita coisa boa pra você. Claro, primeiramente aí a sua participação com a gente, tá chegando ela, lindíssima, Ana Castela, olha onde eu tô.

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0: terça-feira gostosa. Você curtindo aí a Paga, Paga, Paga com Danilo e Davi. Antes você relembrou aqui com o Netinho de Paula, o bem que você me faz. Vou para um breve intervalo. Para você que tá aí no intervalinho do trabalho aí, tá tomando aquele cafezinho, muito obrigado, tá bom? Pela audiência, pela sua sintonia. Vou para um breve break, mas já já eu tô de volta. Ah, eu acho que eu vou tomar um cafezinho também. Já já eu volto.
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2: 14 horas e 55 minutos.
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0: Ela que é sucesso em todo o Brasil, você curte aqui na nossa Tarde Mais Que Demais. Estou falando da Manu, se lembra, né? Você sabe de quem que eu estou falando. Da Manu Batidão, é isso aí, ó. Chegando por aqui, chuva de choro. E você, enquanto isso, você pode participar com a gente aqui nas redes sociais, pelo WhatsApp. Vamos juntos, é a Tarde Mais Que Demais.

Ó, Alana Macedo aí, na nossa Tarde Mais Que Demais. E aí, o que, que você tá fazendo por aí, hein? Conta pra gente. Através das redes sociais, do nosso WhatsApp. Gente, você não sabe o privilégio que é ter você aqui na nossa programação. Antes, você curtiu aqui o cachaceiro Eduardo Costa. Tá chegando aí pra agitar a nossa tarde. Pitbull!

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0: Essa música ficou muito boa, né? Você acredita que eu estava dançando aqui? Estou até um pouco ofegante aqui. É, suado também, viu? É o Gustavo Lima com Luiz Fonsi Vagabundo. Vou para um breve intervalo comercial. Tomar um pouquinho de água, ver se acalma um pouquinho, né? Ver se refresca um pouquinho. Já já eu volto.
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2: 15 horas e 20 minutos.
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0: Chegando por aqui o Jorge Matheus com Henrique Juliano. Show, né?

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1: Ah, deixa eu pedir um favorzão pra você. Você já compartilhou o nosso aplicativo hoje aqui da nossa rádio? Ainda não? Você está feliz aí? Quer que outras pessoas sintam essa mesma felicidade? Curtam uma música de qualidade, uma rádio bacana aí? Então compartilha o nosso aplicativo, tá bom? Ah, Johnny, eu curto aqui pela Alexa, eu não baixei o aplicativo ainda. Vai até a Play Store ou a Apple Store, baixa o nosso aplicativo e leve aí a gente onde você for pra gente ficar juntinhos, coladinhos. É isso aí, ó. Você curtindo o Zé Neto e Cristiano, passou por aqui o Mubispo. Ah, e continuamos nesta mesma vibe por aqui com muita música boa. Tá chegando Menos é Mais com o Natan. É, pela última vez, aumenta o som aí, um pagodão de responsa. É aqui na nossa tarde mais que demais.

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1: Você curtindo aquele pagodinho de responsa, aquele pagodinho gostoso aqui na nossa tarde mais que demais. É o Suel com a participação do Menos é Mais, Vitamina C. E antes você curtiu o Cachimbo da Paz. É, com Gabriel Pensador. Ah, tudo isso aqui na nossa tarde, né? Já já tem muito mais pra você, então não saia daí, porque você não vai se arrepender em me esperar, tá bom? Já já eu volto.
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3: 15 horas e 47 minutos.
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1: Johnny Silva por aqui, na nossa tarde mais que demais. Seja muito bem-vindo, tá bom? Onde quer que você esteja curtindo a gente, tá chegando por aqui o entregador de flores. É o Diego e Victor Hugo aqui na nossa tarde.

Você ouvindo aí o filho do Leonardo, ex-esposo da Virgínia. Eita, mas esse povo conversa, hein, gente? É tanta fofoca pra lá, pra cá. Eu sei de tanta coisa aqui, mas não vou contar pra você, não. Vou deixar você curioso aí. Você curtindo a música Meu Grito de Amor. Ah, e antes você relembrou aqui com Claudinho e Buchecha. Ah, que maravilha. Tarde de terça-feira, muito especial. Seja muito bem-vindo. Eu quero agradecer você que está curtindo a nossa rádio aí desde cedinho, o tempo inteiro, tá aí trabalhando e sintoniza sempre a nossa rádio. Muito obrigado, tá bom? Está chegando por aqui o romântico Luan Santana, Mulher Segura. Essa música é lindíssima também. Aumenta o som aí.

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0: rapaziada.
1: Deus abençoe.
0: Tamo junto.
1: É nóis.
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0: você curtindo por aqui, ela que está no topo das mais tocadas em todo o Brasil. Estou falando da Simone Mendes, Dois Fugitivos. Quero agradecer você que ficou com a gente até agora nessa terça-feira aqui, curtindo a nossa tarde mais que demais. Está finalizando por aqui, mas voltaremos amanhã na quarta-feira com muito mais pra você, tá bom? Está chegando uma super atração aqui na nossa rádio. Um bom restante de terça-feira pra você. Tudo de bom aí, tá bom? E até amanhã. Tchau, tchau!
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0: 16h26.
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1: 16 horas e 30 minutos.
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2: 16 horas e 50 minutos.
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0: Obrigado, meu povo.
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0: Delta Mídia. É, eu também tô curtindo com você essa linda canção aqui no Arena Sertaneja. Obrigado pela audiência, onde quer que você esteja aqui curtindo o nosso programa.
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2: 17 horas e 11 minutos.
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0: O sertanejo universitário, os clássicos e, claro, tudo aquilo do sertanejo rolando aqui na Arena na edição do programa de hoje. O programa continua.
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1: Assim, ó. Ai, que delícia.

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1: Uma salva de palmas, Angeli!
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3: O melhor da música sertaneja, do jeito que você gosta, do seu artista predileto. Tem os lançamentos para você ficar por dentro das novidades e tem também o que foi sucesso em evidência ainda rolando por aqui no programa Arena Sertaneja.
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4: 17 horas e 31 minutos.
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1: É, eu também tô curtindo com você essa linda canção aqui no Arena Sertaneja. Obrigado pela audiência, onde quer que você esteja aqui curtindo o nosso programa.
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2: 17:49.
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0: 17h59.
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0: 18 horas, em ponto.
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4: Olá, seja bem-vindo, seja bem-vinda. E aí, comadre, compadre, bom dia, boa tarde.
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4: Olá!

0: 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Música sertaneja raiz de qualidade, você vai ouvir agora, aqui no nosso Onda Sertaneja. Tá, né? Tá preparado? Tá preparado? Então, aumenta aí o volume, você que mora no sítio, na chácara, na fazenda, né? Vai curtir músicas que falam da nossa terra, as canções que tem história, né? Tem música boa que conta sempre uma história interessante, né? Vamos começar o nosso Onda Sertaneja. Nesta terça-feira, a semana tá só começando.
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Marcelinho, João Mulato e Douradinho no nosso Onda Sertaneja, rapaz. Amores que tive na nossa terça-feira. Muito obrigado a você pela companhia, pela audiência. E vamos seguindo em frente aqui com Onda Sertaneja, né? Você que está na estrada ouvindo nós aí, você que está acompanhando o nosso programa na luta, aí na lavoura. Alô, minha amiga, meu amigo aí no campo, né? Você, homem do campo, obrigado pela companhia, pela audiência. Vamos nessa, tem mais moda boa chegando por aqui. João Mulato e Douradinho. Pequena só no tamanho.

0: Palmeira e Biá, Nova Flor, fechando aqui o primeiro bloco do Onda Sertaneja. É, rapaz, só as mais tocadas, as mais belas canções sertanejas passando por aqui. Vamos pro intervalo, já já a gente tá de volta, né? Meu amigo Galinho Brasilino, vamos tomar um cafezinho, daqui a pouquinho a gente tá voltando por aqui.
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2: 18:24.
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2: 18:27.
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0: É, rapaz, é o nosso Onda Sertaneja, é o programa que toca as melhores músicas e, claro, você sempre em primeiro lugar por aqui ouvindo os clássicos sertanejos com a gente, né? Agora vamos com Silveira e Barrinha, bora lá? Silveira e Barrinha com Morena Bonita. É o sucesso que abre o segundo bloco de hoje aqui do nosso Onda Sertaneja, hein? Uma excelente terça para todo mundo. Aô, moda boa!

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1: Quem é que não sabe o que é carreteiro? 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Olha aí, trio Carreteiros do Brasil, cantando Sul de Minas.

Carreteiros do Brasil, sul de Minas. Eita, nós vamos estar falando da minha terra, então, hein? Sul de Minas Gerais, né? Tião Carreiro e Paraíso com Sombra do Desengano, aqui no Onda Sertaneja. Vamos lá com Trio Parada Dura, agora na sequência aqui desta terça-feira da nossa programação, né? Endereço da Felicidade. O nosso Onda Sertaneja tocando e valorizando as canções da nossa terra, viu? Eita, é uma mais chonada, mais bonita do que a outra.

0: Coração de Pedra Bruta, trio Parada Dura, aqui no nosso Onda Sertaneja, finalizando a primeira hora do programa de hoje, hein? Ah, rapaz, daqui a pouco a gente está de volta com mais músicas, mais moda bonita, no nosso programa mais ouvido, né? Só as mais chonadas, as mais belas canções do sertão, você ouve com a gente aqui. O sonzão da viola da música raiz volta já já.
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2: 18:54.
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0: É, rapaz, é o nosso Onda Sertaneja com o melhor da música para você curtir com a gente, né? As melhores estão aqui no nosso Onda Sertaneja. E agora vamos com Christian e Ralph. Ah, rapaz, essa música aqui é uma das minhas preferidas, viu? Sabe que essa música é do Jorge Vercillo, né? Antes do Jorge Vercillo estourar na MPB, ele compunha várias, né? Compôs várias canções, e essa aqui ele acabou dando pro Christian Ralph gravar e virou um grande sucesso da música sertaneja, do sertanejo romântico, né? Sensível demais.

Delmir e Delmon, escuta a minha canção. Oh, e nós escutamos a canção deles aqui, né? No nosso Onda Sertaneja, Davi Félix com Anjo Loiro passou por aqui também. No programa mais chonado do rádio, o nosso Onda Sertaneja. Agora tem o Zé Fortuna e o Pitangueira na continuação dessa sequência aqui, né? Com Paineira Velha e o João Carreiro com Casinha Verde. Essa música é bonita do João Carreiro, hein? Vamos curtir aqui na melhor rádio, as mais bonitas do sertão pra você, o melhor da música sertaneja raiz.

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1: Zé Fortuna e Pitangueira, meu ponteado, é, rapaz, mais uma música que valoriza aí o som bonito da viola, né? E bota maravilhoso, bota bonito nisso, o som da viola caipira, da viola sertaneja, né? Ah, rapaz, pena que eu não sei tocar viola, viu? É uma pena. Um abraço para todos os violeiros que estão ouvindo nós aí, se você é bom na viola, grande abraço, ótima terça para você, viu? Já que a gente volta, hein?
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3: 19 horas e 21 minutos.
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3: 19 horas e 24 minutos.
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1: É, de volta aqui com as melhores músicas sertanejas e vamos partindo para o último bloco, nossa última sequência de hoje do melhor programa de música sertaneja raiz do rádio. Sérgio Reis com Pinga em Mim. Vamos lá então, Sérgio vai cantar para nós agora, hein? Sérgio Reis abrindo aqui o quarto e último bloco do Onda Sertaneja de hoje. Forrozinho, hein? Forrozinho para nós dançar aqui. Eita, nós, se nessa casa tem goteira, pinga de nós.

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Henrique Juliano e Marília Mendonça. É, Flor e o Beija-Flor. Essa foi a primeira música que eu escutei na voz da Marília Mendonça. Eu falei, essa mulher canta muito. Já de cara a gente já se apaixonou pela voz de Marília Mendonça, né? Gino e Geno também passou por aqui com Ela Chorou de Amor. E agora vamos com as últimas de hoje do nosso programa, né? Rolando Boldrin e Almir Sater, Xalana, Milionário José Rico, Nenhuma Esperança. E a gente fecha com Lady Laura, Saco de Ouro, nosso Onda Sertaneja dessa terça-feira.

0: Caetano Erba e Paraí aqui no nosso Onda Sertaneja. É, tinha falado Lady Laura, mas não, né? O Caetano Erba e Paraí, né? É, com o Saco de Ouro, fechando aqui o nosso programa desta terça-feira. Gente, um grande abraço aqui do seu amigo Kleber Salles e amanhã tem mais moda sertaneja raiz, mais moda sertaneja das antigas aqui para nós compartilhar, para a gente curtir juntos e através das ondas do rádio, né? A gente viver esse momento especial. Até lá, turma! Tchau, tchau!
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0: 19:56.
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0: Dezenove horas e 58 minutos.
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0: Horas em ponto.
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2: Horas e 7 minutos.
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2: Horas e 13 minutos.
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2: Horas e 14 minutos.
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2: Horas e 17 minutos.
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2: Horas e 18 minutos.
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2: Horas e 19 minutos.
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2: Vinte horas e 21 minutos.
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2: Horas e 22 minutos.
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0: 20 horas e 22 minutos. 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
2: Horas e 24 minutos.
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2: Horas e 28 minutos.
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2: Horas e 31 minutos.
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2: Horas e 37 minutos.
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2: Horas e 38 minutos.
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2: Horas e 41 minutos.
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2: 20 horas e 42 minutos.
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2: 20h44.
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2: Vinte horas e 45 minutos.
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2: Horas e 46 minutos.
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0: 20 horas e 46 minutos. 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
2: 7:49.
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2: horas e 53 minutos.
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2: Horas 55 minutos.
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